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1: São 7 da manhã, não te atrases, tenha uma ótima viagem, boa quarta. Eu sou a Diana Neto, contigo até ao meio-dia.
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É da Rosalía, chama-se La Perla, tocar em 108 e 102.7. Tenha uma ótima viagem, boa quarta-feira. Vamos lá aos habituais updates quanto a temperaturas máximas. Começamos pela cidade de Lisboa. A máxima prevista para hoje é de 26 graus. Hoje, a contar com um dia com o céu ligeiramente nublado. Já quanto à cidade do Porto, temos 24 graus de máxima para hoje. Também um dia com o céu ligeiramente nublado. Dia que complica ao final da tarde, com possibilidade de aguaceiros dispersos e acompanhados de trovoada. Pelo Porto, um ótimo feriado. Seguimos juntos.

0: With a Smile é da Lady Gaga e do Bruno Mars a tocar aqui na Rádio Estado Oeste em 100.8 e 102.7. Sobe o volume e prepara-te para pôr o pé na areia com mais um hino de verão.
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0: De tocar em 7.8 e 102.7. Tenha uma ótima manhã de quarta-feira. Vá, se estiveres por Lisboa, porque eu acho que a malta que está aqui pelo Porto ainda não está bem on. Depois da noitada de São João, hoje é feriado pelo Porto, por Vila Nova de Gaia, por Braga e outras cidades que vão celebrando o São João, por isso a noite foi longa. Amanhã vai ser também, vá, complicada. Desse lado, tenho uma ótima viagem para onde quer que vás, onde quer que estejas, é mesmo aquilo que importa e que continues sempre com a tua rádio. 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

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Acabaste de ouvir o Félix Yain nesta Boy You Turn Me a tocar na Rádio Sudoeste. Já daqui a nada temos updates quanto a temperaturas máximas, mas primeiro é com os Kalema.

Não há maneira de não ficar completamente contagiado com esta boa vibe dos Kalema. Acabaste de ouvir Chuva de Amor aqui na Rádio Sudoeste. E vais ouvir agora updates quanto a temperaturas máximas. Começamos pela cidade de Lisboa. A máxima prevista para hoje é de 26 graus. Hoje, a contar com um dia com o céu ligeiramente nublado. Já quanto à cidade do Porto, a temperatura máxima é um pouco mais baixa, 24 graus apenas. Também um dia com o céu ligeiramente nublado e ainda possibilidade de aguaceiros dispersos e acompanhados de trovoada ao final do dia. No teu regresso a casa, tem cuidado e aproveita muito este feriado de São João. Bora!

Esta é para mim uma das melhores músicas do Justin Bieber. Acabaste de ouvir Ghost a tocar em 7.8, 102.7 e Rádio Sudoeste.pt. Mas nada temos, porque há mais. E aliás, até ao meio-dia seguimos juntos em direto da Cidade Invicta. Primeiro com Olivia Dean, mas também com Sabrina Carpenter e muitos mais.

0: apresentados DJ Duarte e DJ Orbital em montagem câmara lenta a fechar uma sequência de música da boa na Rádio Sudoeste. Há mais, já daqui a nada temos a Bibi Rexha e outros, mas primeiro temos novidades, porque se gostas de animação e humor sem filtros, há uma novidade a caminho da Netflix, chama-se Alley Cat e é a nova série criada por Ricky Gervais, o humorista responsável por sucessos como The Office ou até o Afterlife. A história acompanha um grupo de gatos de rua que tenta sobreviver nas cidades britânicas, entre aventuras, encontros improváveis e muitas observações até sarcásticas sobre os humanos. Tudo isto com o humor mordaz, que já é a imagem de marca do Ricky Gervais. A série vai estrear no dia 7 de agosto e terá 6 episódios de cerca de 15 minutos. Além de criar o projeto, Ricky também dá voz a uma das personagens principais, um gato que é preguiçoso, que é convencido, que é mal educado. Eu estou muito curiosa, confesso que sou fã e estou mesmo muito curiosa com este conceito. Estreia no dia 7 de agosto pela Netflix. Sobe o volume, tenha uma ótima quarta-feira e um feliz feriado de São João. Bora! 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

0: Meio da semana, tenho uma ótima quarta, boa viagem, bom trabalho. Em caso disso, eu sou a Diana Neto, por cá até ao meio-dia, em direto à cidade do Porto.
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0: Ora, valer também uma ótima quarta de recobro para todos aqueles que estiveram a aproveitar o São João. Esta é do David Thames, bora!
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Não sei se o J Balvin já conseguiu recuperar a 100% da noite brutal. Vá, pelo menos segundo os stories, no Ushuaia com o DJ Snake. Ele esteve por lá e os stories... Ai, tanta inveja. Boa, inveja boa. Vamos lá aos habituais updates quanto a temperaturas máximas. Começamos pela cidade de Lisboa. A máxima prevista para hoje é de 26 graus. Hoje a contar com um dia com o céu ligeiramente nublado. Já quanto à cidade do Porto, a temperatura máxima prevista para hoje é de 24 graus. Um dia um bocadinho mais complicado aqui pelo Porto, um dia com o céu ligeiramente nublado. No entanto, há ainda a possibilidade de aguaceiros dispersos e acompanhados de trovoada ao final do dia. Vá, boa sorte, não te atrases, seguimos juntos.

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1: Continuas no sítio certo, à boleia da Rádio Sudoeste. Acabaste de ouvir os vizinhos nesta Casar é para Esquecer, mas há mais daqui a nada. Primeiro, tenho que mandar aqui um grande props à Maria, que mandou mensagem para o WhatsApp da Rádio Sudoeste, a dizer: sim, Diana, a noitada de São João foi boa. Cheguei a casa às 5 da manhã e já estou a trabalhar. Eu não sei se teria coragem, não sei se era capaz. Se és da time da Maria, aquela que foi aproveitar o São João, tudo o que o São João tinha para dar, e já estás a trabalhar, um grande beijinho. E o meu desejo é que este dia passe muito rápido para poderes ir descansar alguma coisa. Seguimos juntos para onde quer que vás, onde quer que estejas. Só pode ser mesmo com a boleia da tua rádio. 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

eu já amava o original. Este edit está brutal, de Superman Lovers e One Republic com Starlight, da Faima, tocar aqui na Rádio Sudoeste. Sobe o volume para música nova. Esta é do novo álbum, que tem data de estreia prometida para dia 31 de julho. Sobe o volume para Hate That I Made You Love Me. É da Ariana Grande. Bora!

Evandro, só no Spotify já ultrapassou os 47 milhões de plays. Parece fácil. Sobe o volume até porque temos updates quanto a temperaturas máximas. Começamos pela cidade de Lisboa. A máxima prevista para hoje é de 26 graus. Hoje, a contar com um dia com o céu ligeiramente nublado. Já quanto à cidade do Porto, a temperatura máxima é de apenas 24 graus. Uma manhã com o céu um pouco nublado, mas durante a tarde tudo complica. Há ainda a possibilidade de aguaceiros dispersos e acompanhados de trovoada ao final do dia. Aproveita na medida dos possíveis e sempre com a Rádio Sudoeste.

Eu tenho muita pena de não conseguir ajudar aqui a Ray. Não sei por onde anda o seu mais que tudo, mas sei onde anda o maratonista. Harry Styles deu que falar mais uma vez, porque no domingo decidiu ir a correr desde sua casa até ao estádio do Wembley, onde está a dar assim uma série de concertos. Correu cerca de 2 horas até ao estádio, antes ainda do seu próprio concerto. Ele está muito fit, está obcecado com a corrida. Vais ouvir agora American Girls, logo depois Taylor Swift na Rádio Sudoeste.

0: The one and only Taylor Swift a tocar em 108 e 102.7. Tenha uma ótima manhã de quarta à boleia da tua rádio e sempre com as melhores dicas e lembretes. Não esquecer, está quase quase a chegar o Sumol Summer Fest.
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2: Achas que Ski Mask da Slump God é só mais um rapper? Talvez estejas enganado. Há alguns detalhes que podem surpreender-te. Para além da música, ele é completamente fã de anime e até fala sobre isso nas suas letras. Fora do estúdio, há coisas que não abdica. Numa entrevista à GQ, revelou que anda sempre com os AirPods, porque está constantemente a ouvir música. E há outro lado que muita gente não conhece. Ele é mesmo viciado em videojogos, ao ponto de dizer que não dispensa um teclado e um rato no

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Te lembras? Aqui o The Weeknd lançou uma versão desta Save Your Tears com Ariana Grande. E o vídeo dessa performance vive no meu cérebro para sempre. Eu não consigo ultrapassar a voz angelical da Ariana Grande. Seguimos juntos aqui na Rádio Sudoeste, também com os habituais updates quanto a temperaturas máximas. Vamos lá, começamos pela cidade de Lisboa. A máxima prevista para hoje é de 26 graus. Hoje, a contar com um dia com o céu ligeiramente nublado. Já quanto à cidade do Porto, cidade invicta, cidade que hoje aproveita o feriado. Temos 24 graus de máxima apenas. Temos um dia com o céu ligeiramente nublado, ainda que complique ao final da tarde. Temos ainda a possibilidade de aguaceiros dispersos e acompanhados de trovoada ao final do dia. Não te atrases e aproveita sempre com a Rádio Sudoeste.

da Lola Young, chama-se Messi, a tocar na Rádio Sudoeste. Tocou também em Londres, passados 2 anos. Passada esta grande pausa, mostrou-se mais segura do que nunca num regresso aos palcos em Londres e o feedback foi incrível. Seguimos juntos até ao meio-dia em direto à cidade do Porto. Sobe o volume agora para Olivia Di.

0: For I Lose My Voice é do Rich Campbell a tocar na Rádio Sudoeste, uma das vozes mais icónicas de Portugal, que, by the way, tem concerto marcado para o dia 12 de dezembro deste ano pela Mel Arena. Daqui a pouco vais pôr o pé na areia aqui com a boleia da tua rádio. Vais também ouvir Sabrina Carpenter, também a Shakira e outros tantos. Não te atrases, tenha uma ótima quarta, boa viagem, bom trabalho em caso disso.
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É a música oficial deste Mundial 2026, Shakira e Burna Boy a tocar na Rádio Sudoeste. E aproveitando a deixa, já que falamos em Mundial, ainda há jogos para hoje. Suíça e Canadá às 8, também a Bósnia e o Catar às 8. Às 11 da noite, Marrocos e Haiti e ainda Escócia e Brasil. Vamos continuar a acompanhar e a acreditar que Portugal vai longe. Até lá, só vou volume primeiro para os vizinhos.

dos vizinhos a tocar em 108 e 102.7. Acabaste de ouvir Onde é que eu tinha a cabeça? Mas há mais, muita música daqui a nada. Primeiro temos updates quanto a temperaturas máximas, como não poderia deixar de ser. Começamos por Lisboa. A máxima prevista para hoje é de 26 graus. Hoje a contar com um dia com o céu ligeiramente nublado pela capital. Pelo Porto, tudo um bocadinho mais complicado. A temperatura máxima é de 24 graus. Temos também um dia com o céu ligeiramente nublado, pelo menos até ao período da tarde. Aí complica-se um bocadinho o cenário. Temos inclusive a previsão, possibilidade de aguaceiros dispersos e acompanhados de trovoada ao final do dia. Ainda assim, aproveita sempre, mais ainda porque é feriado de São João.

De 100.8 Lisboa, 102.7 Porto, até o Brasil, com o Vague. Acabaste de ouvir Talvez Você Precise de Mim, a tocar na Rádio Sudoeste. Mas há mais, e continuamos assim nesta vibe bem verano. Vais ouvir Jamaican, é do Yugel, e a propósito, há novidades. A Carris volta a reforçar as viagens para a praia nesta temporada de verão. Já te conto mais daqui a pouco. Bora!

0: estás, onde quer que estejas, é isso mesmo, continua à boleia da Rádio Sudoeste, até porque temos novidades. Se já estás a pensar nos mergulhos deste verão, há boas notícias. A Carris vai reforçar os horários e as ligações às praias da Grande Lisboa nos próximos meses. O destaque vai para o regresso das linhas mar, que voltam a circular a partir do dia 4 de julho e até dia 31 de agosto, com viagens diretas para destinos como a Costa da Caparica e até Sesimbra. Além disso, entram também em vigor novos horários de verão, com o reforço de várias carreiras, sobretudo nas zonas de Almada, Seixal e Sesimbra, para facilitar o acesso às praias durante esta época balnear. Carris lembra ainda que o passe navegante metropolitano é válido nestas linhas especiais e os horários completos já podem ser consultados no site da Carris. São boas notícias e é o arranque oficial do verão 2026. Seguimos juntos, sobe o volume, aproveita a boleia da tua rádio para onde quer que vás, onde quer que estejas.
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0: E se achavas que o mês de junho já tinha dado tudo quanto a estreias, prepara-te porque há novas a chegar às principais plataformas.
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0: Por cá chega agora Pedro Sampaio.

0: End of Beginning é do Joe, a fechar uma sequência de música da boa aqui na Rádio Sudoeste. E para combinar, boas notícias, porque ainda há muito para maratonar neste final de mês. Como sabes, já estreou o primeiro episódio da terceira temporada de House of the Dragon pela HBO Max. Mas há mais, na Netflix o destaque vai para a aguardada segunda temporada de Avatar, o último Airbender, que estreia amanhã pela Disney Plus. Os fãs de séries têm encontro marcado com a estreia da nova temporada de 911 e no dia 26 com a quinta e última temporada de The Bear, uma das séries mais elogiadas dos últimos anos. Pela Prime Video há novas apostas como Flight Risk, Voo de Alto Risco, que é um thriller cheio de mistério e que estreia no dia 26. E na Sky Showtime há destaque para a segunda temporada de The Agency e também os novos episódios de Patrulha Pata para os mais miúdos. Ficas aqui com um grande apanhado do que ainda vai acontecer neste final de mês de junho. Quanto a nós, daqui a pouco temos 10 seguidas.
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0: E cá estão elas, são 10 seguidinhas. A primeira é do Félix Yane, chama-se Boy You Turn Me. Tenha uma ótima viagem, boa quarta, bom feriado de São João.
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0: Alô?
1: Neste momento não é possível
0: reconhecer
1: a sua chamada.
0: Alô?
1: Por favor, tente mais tarde.
0: Alô?
1: Obrigada.
0: Alô?
2: Alô, também para ti, se só agora te ligaste à Rádio Sudoeste. Eu sou a Diana Neto, contigo até ao meio-dia. Acabaste de ouvir o Dilas e o Plutónio. E se não estás a par, o Plutónio já te desafiou para uma corridinha, verdade? É no dia 5 de julho. A iniciativa chama-se Isto Aqui Não É Um Sprint e pretende juntar música, desporto e o espírito de comunidade. O ponto de encontro será no topo do Parque Eduardo VII, mas há um detalhe que torna tudo ainda mais interessante, porque a meta vai permanecer secreta até ao próprio dia. Além disso, o evento tem uma componente solidária. O valor das inscrições reverte para as aldeias de crianças SOS, que apoiam crianças e jovens em situação de vulnerabilidade. Portanto, olha, vais dar uma corridinha com o Plutónio, ajudas esta iniciativa, parece-me um ótimo plano. É no dia 5 de julho. Agora, é já com ela, com a Olivia Rodrigo. Boa viagem!

0: Esta é talvez uma das minhas favoritas aqui pela Rádio Sudoeste, o Dave e a Thames nesta icónica Rain Dance. Não te atrases e não percas o teu lugar, até porque faltam apenas 9 dias. Para o quê? Para isto.
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2: Já te perguntaste porquê é que MC Iggy se chama assim? Na verdade, Iggy vem de Igão, uma alcunha que ele já tinha antes da música e que acabou por adotar no seu nome artístico. Vem de Vila Medeiros, em São Paulo, e começou a lançar música de forma independente até ganhar destaque com sons como Let's Go 4 e que o ajudaram a explodir nas plataformas digitais. Em 2025 lançou o documentário Feliz no Simples, o mesmo nome de um dos seus álbuns. Agora chega ao Small Summer Fest para apresentar o novo álbum Quem Está Vivo, Está Vivendo. Demora!

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1: Obrigada à Francisca Solnado, que nos deixa sempre a par do que vai acontecer pelo Small Summer Fest. E falta pouco para acontecer, 9 dias, nos dias 3 e 4 de julho. Todos os caminhos vão dar até à costa da Caparica. Já sabes, os bilhetes estão à venda nos locais habituais.
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6: Tenha uma ótima viagem, não te atrases. A primeira é da Carol G. Eu sou a Diana Neto, contigo até ao meio-dia.
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0: Baby Rexha com New Religion a tocar na Rádio Sudoeste, esta que contém o sample de Insomnia dos Faithless, música de 95. Já ele é de 87 e chega hoje aos 39 anos. Falo-te de Lionel Messi, e o homem está imparável. Em 2 jogos já tem 5 golos. Na verdade, a Argentina venceu o primeiro jogo por 3-0 com 3 golos do Messi e venceu o último jogo com contra a Áustria por 2-0, guess what, com 2 golos do Messi. Será que há mais? É provável. A Argentina volta a jogar neste Mundial este domingo às 3 da manhã contra a Jordânia. Seguimos juntos, daqui a nada com 10 seguidas, não te atrases e não percas, claro, o teu lugar. Bora!
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0: Vais ouvir Damiano David, João, Bad Bunny e muitos mais. Espero que estejas bem, que tenhas aproveitado muito, muito a noitada de São João. Sobe o volume.
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Boa sorte para todos aqueles que estão a trabalhar, pois, mas também boa sorte para todos aqueles que estão a acordar e vão ter que enfrentar o dia de hoje, o dia da ressaca, o dia pós-noitada de São João. Vá, espero que tenhas aproveitado muito com os martelinhos, com os manjericos, com as sardinhas, o caldo verde e tudo aquilo a que tens direito. Conta-me como foi. 969-530-396 é o número do WhatsApp da Rádio Sudoeste. Por cá já sabes que seguimos juntos até ao meio-dia e agora com a companhia do Bad Bunny.

0: Invita o Imalibu com Eu Vou Na Sua Casa, a tocar na Rádio Sudoeste. Já com a também Diana Neto, é mais Eu Vou Para a Minha Casa. Quase meio-dia, quer isso dizer que nossa Margarida Pressler está prontinha para te fazer companhia ao longo da tarde desta quarta tarde de trabalho para uns, feriado para outros. Aproveita muito, não importa o que quer que estejas a fazer, o que importa mesmo é que ouças as tuas músicas favoritas. Quanto a mim, amanhã há mais, às 7 da matina, estou a contar contigo. Beijinhos, até amanhã.
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0: Meio-dia, um minuto. Estamos a meio da semana e na ressaca do São João e também numa vitória bem merecida ontem por 5-0 frente ao Uzbequistão. Eu sou a Margarida, fica comigo nas próximas horas.
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0: Olá, boa tarde, foi moça de Ivan. Tem uma ótima quarta. Lisboa está com 22 graus. No Porto, onde é feriado, dia de São João, estão 20. Aproveita bem, não tarda nada. Estão a chegar 10 músicas escolhidas a dedo e de rajada. Mas primeiro, vêm os recados imperdíveis para ti. Vamos embora.
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0: Não percas no fim de semana o segundo maior DJ do mundo para a revista Mag. Garrix vai ser headliner no Tomorrowland, Tailândia, no próximo inverno. Agora fica com Bruno Mars.
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Olá, foi Gabriela Schetzai na tua Sudoeste, porque é só música da boa e a próxima vai direitinho à seleção nacional. É o hino do Mundial, Shakira e o gigante africano Burna Boy. Grande jogo o de ontem. Vem aí, vais ouvir Dai Dai. Agora vamos esperar por domingo frente à Colômbia. Portanto, fica aí Dai Dai Portugal, que quer dizer vamos todos juntos em frente. 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

0: Olá, foi Beyoncé com um Café na tua Rádio Sudoeste e já só faltam 9 dias para o Sumol Summer Fest regressar à Costa da Caparica, 3 e 4 de julho, no Parque de Campismo Inatel, junto à Praia de São João. Bibi Trix é um dos nomes do cartaz e a nossa Francisca Soldado vai falar-te um bocadinho da cantora de Barcelona.
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2: Sabes de onde vem o nome Bibi Trix? Na verdade, ela chama-se Belice Casio Nicolau e o nome artístico surgiu de um jogo com o próprio nome e inspirado em Kill Bill. 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
0: Já tens o teu bilhete? Está quase. Daqui a pouco vai chegar Rosalía. Boa quarta, bom feriado.
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0: Olá, é uma hora. Tenho um bom almoço, eu sou Margarida, fico ainda até às 5. Vem a excêntrica Chappell Roan, good luck, babe.
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0: Adoro este Respirar o Escalema com Sara Correia. Tem um bom almoço, aproveita bem este feriado, se for o caso. Se não, olha, também já é quarta-feira. Aproveita bem, já estamos a meio da semana. Agora, 1:12, daqui a nada conta com 10 músicas sem parar. Portanto, não te vais embora.
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1: Não deixe escapar no fim de semana, para já fica aí Boy You Turn Me. O produtor Félix Yahan fica comigo até às 5, é a primeira das 10 das tais.
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Olá da Colômbia, chegou a Birrota Karol G, bom almoço no caso, não te atrases, é 1:30, vêm aí os 7 magníficos, os BTS com Swam. 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

0: Olá, chegaram ao fim as 10 músicas sem parar desta hora de almoço com Jet Ski, Pedro Sampaio com Melody e o MC Menoká. E já só faltam 9 dias para o Samol Summer Fest, o cartaz está maravilhoso. Fica aí o recado, tem uma boa quarta, um bom feriado se for o caso.
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0: 2 horas e 1 minuto. Podes contar já com as 10 músicas sem pausas escolhidas a dedo. A primeira é Priceless, os Maroon 5, com Lisa das Blackpink. Eu sou Margarida, fico contigo, até às 5.
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0: Olá, foi Believe Shooting Stars, o produtor Rehab, com os rappers Mufasa e Hype Man e ainda a voz de Rani. Estamos em contagem decrescente para a 16ª edição do Small Summer Fest e o cartaz está espetacular e a nossa Francisca Soldado vai dar-te a conhecer um bocadinho da luz espanhola mar.
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2: Mar lançou este ano o primeiro álbum em nome próprio e estreia-se no Small Summer Fest em julho. 2026 vai definitivamente marcar a carreira da artista. Mas afinal, o que significa Cuica, o nome do seu primeiro álbum?
3: Cuicas são as mulheres de Montecordo. Montecordo é uma terrinha que faz ali fronteira, pertence a Vila Real de Santo António e faz perto do mar. Exatamente. Aquilo é literalmente uma praia e umas casinhas.
2: E apesar de todo o entusiasmo à volta do disco, há sempre músicas mais difíceis de escrever.
3: O Menina, porque fui obrigada pela Carolina, sem ela saber, porque o facto dela ter escrito o verso dela de uma forma tão honesta, a falar sobre uma coisa que meio que todos sabíamos, mas ela nunca tinha falado com esse nível de honestidade. Também te obrigou a puxar como a fazer exatamente o mesmo com a minha ferida.
2: No meio de tantas novidades, Mar garante que também vai aproveitar o Small Summer Fest como festivaleira.
3: Para além de ser a primeira vez que eu vou tocar no Small, que é verdade, é a primeira vez que eu vou ao Small. Sempre.
4: Sempre.
3: É verdade. Portanto, eu vou aproveitar este festival como artista, mas também como festivaleira.
2: E tu, também vais aproveitar o festival ao máximo?

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1: Faltam 9 dias, já tens o teu bilhete. Agora são 2h35. Bom feriado, se for o caso, aqui nada fica aí mais um pé na areia. Fica para ouvir um grande throwback. Acho que vais adorar.
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0: Olá, passa o minuto das três. Podes aumentar o volume à vontade para a próxima. Nice to meet you, o senhor da boa onda, Miles Smith. Boa quarta.
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0: Culpa. Olá, foi multa David Carreira, porque hoje é quarta, é dia da repetição do Jack Radio. Uma hora intensa com Afrojack é depois da meia-noite. Daqui a nada fica com 10 músicas sem parar e escolhidas a dedo. Não se vás embora.
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0: A primeira das 10 das tais é o hino oficial do Mundial. Ainda está tudo a vibrar por conta de ontem. Ganhámos ao Uzbequistão por 5-0. Foi um grande jogo. Vais ouvir Dai Dai, Shakira e Osuna.
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Alerta, foi direitinho ao teu coração. Luís Guiral, o super romântico Bruno Mars. Agora são 13h37 e vem aí mais uma escolhida a dedo. É Birds of a Feather, Billie Eilish. Ouve só o que gostas.

0: Olá, as 10 músicas sem parar chegaram ao fim com Do Job, o MC Tuto com um grelo. E o ator Kevin Bacon vai mudar o nome às quartas-feiras para Kevin Bean, ou seja, feijão. É que o ator, sendo um super amante dos animais, aceitou fazer uma campanha da Human World for Animals para o Dia do Feijão. Serão todas as quartas-feiras, onde a carne vai ser substituída então pelo feijão. Vai saber tudo no nosso site. Eu concordo absolutamente, aliás, com o cantor, com o ator, aliás, do qual já era fã e agora sou ainda mais. Faltam um quarto para as quatro.
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Olá, foi a New Religion, Bibi Rexha com Faithless, e vem a noiva Taylor Swift daqui a 9 dias, segundo as notícias, será uma mulher casada. Esta é a Opalite, ouve só o que gostas.

Olá, foi Jet Ski, Pedro Sampaio com o Melody UMC Menoká. Estamos a 3 minutos das 5. Como sempre, podes contar com o Paulo Jorge no teu Sunset. Deste muito bem acompanhado também por Harry Styles. Está aí American Girls. Até amanhã, ao meio-dia. Beijos, abraços. É só escolher. Fica bem, seja feliz.

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0: Break My Heart com a Dua Lipa aqui na Sudoeste, às 5h32, final tarde de quarta-feira. Vamos agora às notícias. Já temos a Elsa Casimiro. Olá, Elsa.
1: Olá, boa tarde. Olivia Rodrigo anunciou um festival de música composto apenas por mulheres. O evento chama-se Daisy Chain Fields e acontece no dia 29 de agosto em Los Angeles. A própria Olivia Rodrigo é uma das figuras do cartaz, além de Chappell Roan, The Doce, Santi Gold, entre outras. 100% dos lucros serão destinados a instituições de solidariedade dedicadas ao progresso e à defesa dos direitos das mulheres e raparigas. Portugal venceu o Uzbequistão e não se fala em outra coisa. O jogo aconteceu ontem e nas redes sociais apareceram logo os elogios à equipa das Quinas, mas a reação de Travis Scott é que ninguém esperava. É que o rapper norte-americano foi filmado a festejar o golo de Rafael Leão, que marcou o quinto e último golo da partida aos 87 minutos. O extremo português, caso não saibas, tem uma carreira alternativa no rap. O seu nome artístico é Way45 e tem várias faixas e álbuns lançados em plataformas digitais pelo selo da 68 Records. Uma das suas maiores influências musicais é, curiosamente, Travis Scott.
0: Vamos ter uma quinta-feira com o regresso da chuva, tanto ao Porto como à cidade de Lisboa. Dia mais cinzento também. Máxima de 25 graus no Porto. Máxima a descer para os 24 na cidade de Lisboa.

0: E esta é do David Guetta, mas não está sozinho. Traz Tones and I, ainda Teddy Swims também aqui à Sudoeste, às 5h46, nesta tua tarde de quarta-feira. Bom, e fica aqui também esta informação. E se o metro de Lisboa abrisse mais cedo? Iria seguramente ajudar muita gente. É a pensar nisso que a empresa de transportes anunciou um projeto piloto em outubro que prevê a mudança do horário de abertura para as 5h30 em vez das 6h30 atuais. Será uma fase de testes que antecede o arranque oficial do novo modelo de horário em janeiro de 2027. Já a seguir, pela Sudoeste, há música de Cat's Eye e também voltamos a pôr o pé na areia.
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Sudoeste agora, 6 horas, 1 minuto. Tarde de quarta-feira, ouvimos já a seguir a música deste Mundial 2026.

0: Bárbara Bandeira, juntar-se ao Ivandro, como tu, a passar aqui na Rádio Sudoeste, nesta quarta-feira, meio da semana. Já são 6h17. Se és fã da Gina Ortega, vais gostar de saber disto. A estrela da série Wednesday vai ser um robô no novo filme do realizador Taika Waititi. O primeiro trailer de Clara and the Sun foi finalmente revelado. Gina Ortega interpreta Clara, é uma companheira robótica criada para combater a solidão numa sociedade futurista. O filme de ficção científica estreia em outubro nos Estados Unidos da América. Já a seguir há a música de Pink Panthers com Zara Larsson. Esperem mais um bocadinho para ouvir State Tight.
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0: A Rosalía é sempre muito bem-vinda aqui à Rádio Sudoeste. Agora são 6:30. Está na hora de notícias com Elsa Casimiro.
1: Boa tarde. Timothée Chalamet e Selena Gomez foram confirmados no elenco de Not Alone, o novo filme de animação de Illumination, o estúdio responsável por sagas como Gru e os Minions amarelos que todos conhecem. A novidade foi revelada no Festival de Annecy e marca o reencontro dos dois atores nos ecrãs. No filme, Selena Gomez vai dar voz a Fran, uma astrobotânica brilhante que está a desenvolver o primeiro foguetão movido a plantas. Já Timothée Chalamet interpreta o mecânico que acaba por se cruzar com ela nesta aventura. Para Chalamet será especial, já que Not Alone marca a sua estreia como protagonista num filme de animação. A estreia está marcada para abril de 2027. The Weeknd surpreendeu o público na Dinamarca ao anunciar que pretende afastar-se por um tempo dos palcos para se concentrar em algo especial ao qual vai dedicar-se nos próximos 2 anos. A declaração ampliou os rumores de que a sua atual tour pode marcar o encerramento do projeto artístico assinado como The Weeknd. Nos últimos meses, o cantor foi dando a entender que pode estar a trabalhar num álbum novo, conceptual, inspirado em viagens recentes ao Japão.
0: E amanhã vamos ter chuva em praticamente todo o país. A temperatura vai rondar os 25 graus na cidade do Porto, máxima de 24 por Lisboa.

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2: Estamos juntos no Sudoeste desta quarta-feira. Muito boa viagem. Olha, entretanto já se descobriu quem é que vai ficar com os milhões de Liam Payne após a morte do cantor em 2024. Bear Grey Payne, o filho de 9 anos de Liam Payne e Charlie Cole, é o único herdeiro da fortuna de 25 milhões de euros, segundo a justiça britânica. O artista não deixou testamento e por isso mesmo o valor será todo atribuído a este descendente. Já tem a vida feita. Já a seguir, à música dos BTS para tocar também os Kalema e mais um pé na areia, desta vez. Bom, ainda vou dizer, ficas aí para ouvir, até porque vai ser uma boa surpresa, tenho a certeza.
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0: Às 7h18 aqui na Rádio Sudoeste, com o som do David Carreira a tocar por aqui nesta quarta-feira. Daqui a bocadinho há mais música com o Olívio Rodrigo, mas para já fica esta informação. Passado praticamente 16 anos, após a estreia original da série, o espírito da saga The Walking Dead resiste através dos seus spin-offs. Um deles é The Walking Dead Dead City, que regressa para uma terceira temporada a 27 de julho no canal AMC. Esta semana fica marcada também pela divulgação de um trailer que mostra as icónicas personagens de Negan Smith e Maggie Rhee, interpretadas por Jeffrey Dean Morgan e Lorraine Cohen. The Walking Dead, Dead City, regressa então para uma terceira temporada a 27 de julho.
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0: É a canção que juntou David Ames aqui com Rain Dance na Sudoeste. Agora 7h32, vamos às notícias. Gélcia Casimir.
1: Boa tarde, Charlie XCX vai dar aos fãs mais uma amostra do novo álbum. O single chama-se Wink Wink e fica disponível nesta quinta-feira, depois de Rock Music e SS26, que foram lançados nas últimas semanas. A artista oferece este tema inédito retirado de Music Fashion Film, que fica disponível nas plataformas digitais no dia 24 de julho. O disco é o sucessor de Brett, que foi editado há 2 anos. Shakira quer muito colaborar com Dua Lipa. A artista colombiana admira a colega e elogia o domínio do espanhol, afirmando que o dela é perfeito. Confissões feitas no podcast da amiga Lele Pons. Dua Lipa chegou a fazer um cover do clássico de Shakira, Antología, durante um concerto em Bogotá, e a homenagem chamou a sua atenção, que partilhou o momento nas redes sociais e agradeceu o carinho da cantora britânica.
0: Olhamos o tempo também para o dia de amanhã, uma quinta-feira que vai trazer chuva, aguaceiros então previstos para a cidade do Porto e também para Lisboa. A máxima é de 25 para o Porto, 24 em Lisboa.

Rádio Sudoeste, boa viagem nesta sexta-feira. Tenha uma ótima tarde com a Sudoeste. Bom fim de tarde já, estamos juntos aqui a tocar também a música nova da Ari. Bom fim de tarde com a Sudoeste, aproveita esta quinta-feira, o que resta dela. Já a seguir, falamos também sobre o Somal Summer Fest, que vai arrancar

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2: Sudoeste, muito boa tarde, bom regresso a casa nesta quinta-feira. Olha, está encontrado o novo Hercule Poirot, uma das personagens mais populares criadas pela escritora Agatha Christie, conhecido pela

0: Tenho um bom resto de quarta-feira com a Rádio Sudoeste. É já na próxima semana, próxima sexta-feira, dia 3 de julho, que arranca mais um Somal Summer Fest. Está de volta à Praia de São João, Costa de Caparica, e a Francisca Solnado tem coisas para te contar.
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0: Isto promete mais uma edição do Somal Summer Fest na Praia de São João, Costa da Caparica. Já a seguir tens Taylor Swift a tocar por aqui.
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0: Sudoeste, são 8:02. Mais uma hora de música aqui pela Rádio Sudoeste. Bem-vindo, eu sou Paulo Jorge, vou acompanhar-te até às 9. E já a seguir, Track the American Girls, é a música do Harry Styles.
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Sudoeste, muito boa noite, bom resto de quarta-feira. E olha, já está encontrado o novo Hercule Poirot, uma das personagens mais populares criadas pela escritora Agatha Christie. Conhecido pelas séries Killing Eve e Sex Education, o ator Edward Blumel é o escolhido para ser o famoso detetive belga numa nova série produzida pela BBC. Com 33 anos, o ator britânico será o mais jovem a interpretar Poirot. A série deve estrear apenas em 2027. Agora junta-se aqui à Sudoeste o David Carreira. Ouve só Costas. Bom resto de quinta-feira.

O Bad Bunny a passar aqui nesta quarta-feira na Sudoeste. Vamos olhar o tempo então para o dia de amanhã, um dia que marca também o resto da chuva à cidade de Lisboa. Aguaceiros previstos para o dia de amanhã, máxima a rondar os 25 graus na cidade do Porto, máxima de 24 amanhã para Lisboa.

0: bem.
1: Noite de quarta-feira aqui no Sudoeste. Muito obrigado pela tua companhia. Eu sou o Paulo Jorge. Amanhã, às 5, estou cá outra vez. Já a seguir ainda a música do Raul Alejandro. Um abraço e até amanhã.

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1: Rizlane é uma artista franco-cabo-verdiana que tem vindo a ganhar cada vez mais espaço na música portuguesa. O seu estilo mistura R&B e pop e influências da música do seu país, criando um estilo próprio e cada vez mais reconhecido. Nos últimos tempos, tem estado em destaque com novos lançamentos e colaborações, incluindo o mais recente single com Richie Campbell. Sempre à procura de novos sons, Rizlane tem vindo a evoluir e a sair da sua zona de conforto, preparando também o seu álbum de estreia. Com uma voz marcante e uma vibe mais calma, mas envolvente, tem conquistado cada vez mais.

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